两位，你们比赛也在那那那个的动物，都没事。耶，哎，我看到娃子了。Não foi o culpa. 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Matei no ar, gente.